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2: De volta, meus amores, com o nosso Manhã de Fé. Obrigada pelo carinho, pela sua companhia, seguindo por aqui. Para você participar comigo, muito fácil, nossos contatos liberados. Meu Instagram, Denise Fernandes Locutora, à sua disposição. As redes sociais aqui da rádio também para você participar. Nosso WhatsApp, Facebook, Instagram. Aproveita a oportunidade, siga o nosso Instagram para você estar sempre bem atualizado com as nossas novidades. Nossa rádio, 24 horas no ar ao seu lado. Essa é boa em todo lugar. Esse é o nosso Manhã de Fé chegando. A nossa super dica do dia, uma dica bacana pra você, minha amiga. Olha só, minha amiga, pra fritar peixes, assar peixes, tem sempre uns truquezinhos, né? Pros seus peixes assados não grudar na forma, tem uma dica muito legal pra você. Você pode untar, uma dica legal que eu faço, tá? Eu faço e comigo deu certo e tenho certeza que com você dará certo também. Unte a forma com manteiga e adicione umas rodelas grossas de batatas. Batatas cruas, tá bom? Adicione ali, forra a forma, né? Com a manteiga. Você vai passar manteiga na forma e você vai forrar a forma com batatas, com rodelas de batatas, rodelas meia grossas de batatas. Aí você vem com os peixes e vai levar para o forno para assar. Não vai grudar, fica bom demais e ainda você pode saborear a batata assada. Top demais, hein? Mais uma dica bacana aqui no nosso Manhã de Fé, mais uma dica legal para você chegando. Mais uma sequência musical. Ótimo dia!

o nosso Manhã de Fé em Grande Estilo. Obrigada pelo carinho, obrigada pela sintonia. Em casa, no trabalho, no seu carro, obrigada pela carona. Você curtindo a gente no interior, nas avenidas, nas fazendas, chácaras, sítios, onde quer que você esteja. Esse é o nosso Manhã de Fé, com muita alegria para você participar. Nossas redes sociais liberadas, meu Instagram, Denise Fernandes Locutora. Chegando mais um bloco musical lindíssimo. Ótima manhã!

0: Meus amados, esse é o nosso Manhã de Fé com essa sequência abençoada, finalizando a nossa programação, edição de fim de semana, finalizando muito bem, entregando nas mãos do Pai. Desejo que o Senhor continue te abençoando, te protegendo, você e sua família. Te espero na segunda-feira com o nosso Manhã de Fé. Beijos, tchau, tchau.
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3: Assim diz a Bíblia.
4: O Senhor é também alto refúgio para o oprimido, refúgio nas horas de tribulação. Em ti, pois, confiam os que conhecem o teu nome, porque tu, Senhor, não desamparas os que te buscam. Salmo 9, versículos 9 e 10.
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4: Oito e 27.
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8: A paz do Senhor Jesus, povo de Deus. Manhã de fé no ar a partir de agora. Fim de semana maravilhoso. Mais uma oportunidade concedida pelo Senhor de estarmos juntos,

Manhã de Fé com muita alegria aqui na número 1 do Povo de Deus para você participar comigo. Nossos contatos liberados. Que Deus abençoe seu dia. Obrigada pelo carinho, obrigada pela companhia. Tá chegando mais uma lindíssima sequência. Ótima manhã.

0: Esse é o nosso Manhã de Fé, fechando mais uma sequência abençoada. Tá na hora do intervalo, rapidinho, não saia daí. Eu volto já já com muito mais.
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4: Opa, tô de volta. Muito prazer, hein? Satisfação, que privilégio encontrar você aqui, ó, na nossa rádio maravilhosa. Opa! Ó, obrigado a você também que tá nos ouvindo aí no aplicativo, rapaz, que bacana você nos ouvindo através aí do aplicativo aqui da nossa rádio, você que tá ouvindo a gente no site também, né? Acompanha nossa programação, obrigado pelo seu carinho. Obrigado aí pela sua audiência, pela companhia. Ah, minha produção tá me falando aqui também. Você que tá nos ouvindo através da caixinha da Alexa, né? Rapaz, olha, todo mundo ouvindo a nossa rádio na Alexa, hein? Que coisa linda, hein? Que bacana, glória a Deus, hein? Então, vamos nessa, chegando mais uma seleção musical aqui pra você, ó. Bora curtir.

0: Opa, bacana, te peguei ouvindo o Adora Rege, hein? Coisa bacana, vamos sertanejando aqui na nossa rádio. Alô, meu irmão, alô, meu irmão, tamo junto por aqui, tá? Alô, minha senhora, alô, meu senhor, aquele abraço pra cada um de vocês, tá?
1: Vocês já foram rezar?
0: Ah, é? Ó, um abraço pra você, tá? Que é isso, estamos por aqui, hein?
2: Estou contigo, meu amor.
0: Ah, muito obrigado pelo carinho, obrigado pela audiência, gente.
1: Aqui choveu e relampagou.
0: Ah, é, meu garoto, um grande abraço pra você, hein?
3: Posso até ter um desequilíbrio psicológico, assim.
0: Ah.
3: Penso na pessoa gente boa, eu.
0: Ah, é você? Ah, minha amiga, coisa bacana, hein?
1: Uma pombinha, hein, que chupa laranja.
0: Olha, chupa laranja, hein? É bom, hein, nesse fim de semana. Você que tá no sítio aí, ó. Ah, já arrancou laranja por aí? Banana? O que tem por aí? No seu sítio, no seu quintal aí? Manda aqui pra gente e bora sertanejar aqui na nossa rádio maravilhosa. A rádio que tá sempre com você. Vamos trazer mais moda, música sertaneja? Então vamos nessa. Bom fim de semana.

0: E assim a gente fecha muito bem com o nosso Adoranejo. Ó, forte abraço pra você, tá? Obrigado pela companhia, obrigado pelo carinho. Muitas participações chegando por aqui. O Juninho Vitor chegou no finalzinho no programa do Juninho Vitor. É, Juninho Vitor por aqui, rapaz. Participando com a gente aqui, ó. Chegou no finalzinho, hein? Um abraço. A Larissa tá por aqui também. Chegou no finalzinho do nosso Adoranejo. Gente, bom fim de semana. Até a próxima. Cuide-se bem de você por mim. Cuide-se dos outros. Tchau. Bom fim de semana. Fui.
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3: Dez e dezesseis.
4: Está na Bíblia.
5: Hebreus 12:15. Que nenhuma raiz de amargura brote e cause perturbação, contaminando muitos.
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7: Dicas de saúde.
8: Alho, purificador do sangue. O alho purifica o sangue, atua sobre as mucosas do nariz, da garganta e dos pulmões. Desinfeta todo o organismo e funciona como antibiótico para combater infecções. Para quem tem o organismo enfraquecido, principalmente os idosos, consumir durante as refeições um dente de alho bem amassado com uma cenoura. Isso previne doenças mais graves.
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3: Dez e dezessete.
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0: Chegamos! Bom fim de semana pra todo mundo. Tá começando mais edição do nosso Adoranejo, o melhor da música sertaneja gospel. O seu rádio. Colhe no rádio. Bora ouvir muita música sertaneja gospel que fala o nome do Senhor Jesus. Tá valendo aqui a sua participação e a sua interação. Muito prazer, gente. Marcos Santos da Voz, seu irmão em Cristo. Já vamos chegando, trazendo música bacana, hein? Pra gente curtir ainda mais o nosso fim de semana aqui no programa Adoranejo. Aumente o volume.

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1: Alô? Que bom que você me ligou.

fim de semana. Tchau, pessoal. Fui. Bom fim de semana. Tchau, tchau. Fui. Cuide-se bem de você pra mim e cuide-se dos outros. Bom fim de semana.

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1: Assim diz a Bíblia.
2: Acaso não erram os que maquinam mal? Mas amor e fidelidade haverá para os que planejam o bem. Provérbios, capítulo 14, verso 22.
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1: Onze e 46.
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1: Olá, graça e paz a todos. Sejam bem-vindos a mais um programa Cristo é a Resposta. Clama por respostas e se ouvem muitas vozes tentando acalmar o coração dos homens, mas há uma só voz a ser ouvida, reconhecida e autêntica, a voz do Filho de Deus, Jesus Cristo, Senhor e Salvador de todos os homens.

0: dia! Chegamos, graças ao maravilhoso Deus! Estamos entrando no ar aqui na Paraná Gospel e também na rede de rádios parceiras com mais um
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0: Mais um Cristo é a Resposta ao vivão para você aqui nesta manhã, nesta super sexta-feira. Pastor Edmar Lara, Aldrin Lima e Pastor Edmar Lara com toda a equipe com você nesta manhã para uma programação linda de viver. Falando em Pastor Edmar Lara, quero cumprimentá-lo já. Bom dia, Pastor, graça e paz.
2: Bom dia, graça e paz para você e para todos os nossos ouvintes dos quatro cantos do Brasil e também fora dele. Muito bem, que você esteja em paz e que você tenha um dia muito abençoado, Deus cuidando de você, da sua casa, da sua família. Vamos começar então, como sempre nós começamos, falando com Deus, falando com nosso Pai. Senhor, muito obrigado por tudo que o Senhor tem feito em nossa vida, Pai. Desde o momento que nós fomos concebidos ali no ventre da nossa mãe, o Senhor estava cuidando de nós e sabia de antemão o que nós estaríamos fazendo nesse momento, buscando a Ti, Senhor, de coração, porque o Senhor sabe, ó Deus, o Senhor sabe de todas as coisas, sabe do que todos os nossos ouvintes precisam nessa manhã. Ó Deus, toca no coração deles, transforma, Senhor, admoesta, Senhor, meu Deus, traz, meu Deus, vida nova para cada um, Senhor, por meio dos cânticos, os hinos, as reflexões e a mensagem pastoral. Assim eu oro e agradeço em nome de Jesus, amém e amém, graças a Deus.
0: E agora eu convido você para pegar aquele cafezinho, pegar aquele, quem sabe aquele pãozinho gostoso, né? Senta aí, se acomoda na poltrona, toma aquele cafezão gostoso e vamos decolar. Vamos decolar, vamos sair do chão. Vamos ficar. Alô?
2: O senhor é primo do Zezinho?
0: De quem?
2: Do Zezinho, da esquina, que mora para São Paulo.
0: O Zezinho? Por que o Zezinho?
2: O Zezinho, que é primo do cafezinho, do que mais que falou, cafezinho, bolinho, pãozinho. Oh, com certeza você é primo do Zezinho. Primo.
0: Opa, peraí. Se o senhor tá falando, bom, né? Quem sou eu para discutir alguma coisa aqui?
2: Bom Deus, as minhas sons e meus sons. Louvado seja o nome do Senhor. Glória a Deus. Amém, amém, amém. Agora eu vou contar as minhas moedinhas que entraram no caixa ontem, né?
0: Meu Deus.
2: Minhas aplicações, ó. Faço aplicação. Né? Sabe quem ensinou a fazer aplicação?
0: Quem?
2: O senhor Orlando da farmácia.
0: Mas eu aposto que as que ele fazia, o senhor não faz nem de graça, né?
2: Já foi embora. Vamos então para os hinos especiais, Adriano?
0: Ah, meu pai do céu. Antes dos hinos especiais, a gente vai celebrar a vida aqui, esse presente maravilhoso de Deus. Vamos sair do chão, vamos ficar pertinho do senhor. Aumenta o som aí, vamos para cima, gente.

Senhoras e senhores, sejam todos bem-vindos. Por favor, apertem seus cintos, pois decolaremos em alguns instantes. Obrigada.

0: Senhoras e senhores, decolamos com sucesso. 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Desejamos uma boa viagem.
1: Muito bem, minha gente, vamos continuar aqui com você nessa manhã, nesse voo agradabilíssimo, né? E para o nosso voo ficar ainda mais gostoso, o pastor Cornélio Augusto vem chegando aqui com uma palavra, né? Vinda da Bíblia para a gente, né, pastor Demarla? Uma palavra vinda diretamente do coração do Senhor para nós.
2: Olha, Ademir, eu acho que é da Bíblia, viu?
1: Eu acho.
2: Vamos lá, então. Ele vai ler para nós aqui o Provérbios 5, ele tem 23 versículos, né? E olha só, o capítulo 5, Adriana, traz uma advertência muito séria para mim, para você, para todos nós. Olha só, uma forte advertência contra o adultério, a imoralidade e a infidelidade. O texto orienta o leitor a buscar a sabedoria para escapar dos falsos encantos do pecado, né? É encanto mesmo, não, André, irmão? É encanto, né?
1: É, encanta.
2: Encantos do pecado, exaltando a alegria do casamento e lembrando que as consequências da luxúria são amargas e destrutivas, né? Olha só, chamando atenção para algo muito delicado, né? Muito delicado.
1: É.
2: Que Deus tenha misericórdia de todos nós. Vamos ouvir, então,
1: É Provérbios capítulo o quê, pastor?
2: Hã?
1: Provérbios capítulo
2: 5.
1: Não seria 4, hein, pastor? Eu acho que seria 4 hoje, hein?
2: Será? Na dúvida não ultrapassa, né?
1: Eu acho que é 4, hein, pastor? Pastor Cornélio Augusto. O pastor Cornélio.
2: Não, ele é 5. Ele deu a fichinha errada pra mim aqui.
1: Ah, pô, puxa.
2: Que pode isso?
1: Ô, Jarbas, puxa o nome do pastor aí. Que é isso, rapaz?
2: Então, troca a ficha aqui, daqui. Provérbios 4 diz assim: que é um apelo de um pai, que é Salomão, aos filhos para que busquem a sabedoria. Ele ensina que o discernimento é o maior tesouro da vida. Olha só que lindo, hein? Contrastando o caminho seguro e luminoso dos justos com o perigo, com o perigoso caminho das trevas e do mal. Que Deus tenha misericórdia, né? Buscar a sabedoria mesmo. Às vezes você está conversando com uma pessoa, aquela fala bonita, né?
1: Uhum.
2: Aquela pronúncia gostosa de ouvir e tal, e por trás ali existe, né?
1: Uma
2: alguém
1: intenção
2: bem,
1: ali, né?
2: Trevoso. Tem trevoso?
1: Tem, né? Tem trevoso.
2: Mas é verbo? Eu trevo? Não tem, não. Eu trevo, tu trevas? Não tem isso aí. Você tá concordando comigo aí, né?
1: Não, mas...
2: Quer me queimar aqui, é?
1: Não, mas tem trevoso, viu, pastor Demarlara?
2: A sabedoria é coisa principal. Adquire, pois, a sabedoria com tudo o que possuis. Adquire o que possuis. Adquire o entendimento das coisas. Vamos lá, então? Pastor Cornélio Augusto.
3: Lâmpada para meus pés é a tua palavra, e luz para meu caminho. A palavra falada vem no revoar dos pássaros pela manhã, iluminada pelo sol da justiça. Com o pastor Cornélio Augusto.
4: Capítulo 4. Ouvi, filhos, a instrução do Pai, e estai atentos para conhecerdes o entendimento, porque vos dou boa doutrina,

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1: É isso aí, vamos sim com você nesta manhã, com o Cristo é Resposta aqui na Paraná Gospel e também na rede de rádios que retransmite a programação Cristo é Resposta para você.

0: E agora sim, eu não comi o bloco. Eu tocando corações, pastor Demar Lara.
1: É, não pode não, hein? Vai ter que passar lá no RH, como alguém disse pra você.
0: Passar no RH na sexta-feira, aí complica, hein?
1: É sempre na sexta-feira que...
0: Que coisa, hein?
1: Vamos ouvir então, tocando corações, que as mensagens aqui cantadas também entrem com você nessa manhã, tá bom? E depois a gente volta aqui com o bloco desta sexta-feira.
0: É isso aí, tem muita coisa pra você ao longo do programa de hoje. Não se desconecte, não saia da audiência. Vamos curtir juntos então o...
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0: Matt Wastfield.
1: Só sucesso, só canções belíssimas como essas que nós ouvimos no Tocando Corações, né?
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1: 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Segunda-feira tem mais Tocando Corações, mas calma, tô falando de segunda-feira, mas calma, o programa ainda não acabou, tem coisa boa pra você ainda. Pastora Jussara Lara vem chegando agora com uma super dica de filme, né, pastor?
3: Ronaldo Lima, sim, é o Cine Pipoca. Então, ela traz aqui para nós aqui um filme que se chama Perdão. Vamos ouvir então, e depois a gente volta aqui para fazer então o bloco final que está por conta da família Lima. Lima ou Limeira?
1: Eu acho que é Lima, viu, pastor? Eu não falando que é Limeira aí, mas não sei não.
3: Mas Lima que eu sei, Aldema, é aquela que afia ferro, né? Então, tá vendo?
1: Que coisa. Eu prefiro a laranja, viu, pastor?
3: É mais doce, né? Mais fácil, né? Tá bom, vamos lá então. Depois do Cine Pipoca, então, o bloco então, do Aldo Lima.
1: É isso aí. Pastor Jussara Lara, vem pra cá então.

dia, amados ouvintes do programa Cristo é Resposta. A dica do filme de hoje é O Poder do Perdão. Esse filme nos traz uma reflexão e também mostra a história de uma pessoa que foi baleada 5 vezes por uma gangue de Los Angeles, deixando 10 buracos de bala em seu corpo. Tony morreu por 30 minutos e teve uma experiência fora do corpo. Ele fala com Deus e faz a escolha de perdoar. Parece forte, né, meus queridos? Então assista o filme e deixa Deus falar ao seu coração. Bem, pessoal, pega sua pipoca e o seu suco e com a sua família, curta esse filme. Até o próximo mês. Fiquem com Deus!

0: Ai, que beleza! Olha aí, o filme que a pastora Jussara Lara sugeriu pra nós nessa manhã. Assista lá, vai ser bênção pra você, vai ser legal, um tempo gostoso, né? Tempo gostoso aí com a nossa família, um tempo gostoso assistindo um bom filme, né? É, assista lá. E agora então, pra você, pra alegria geral, pra alegria da criançada, vem chegando ela, tia Thaís. Com alegria infantil, vem pra cá, tia Thaís.
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2: Oi, criançada. Aqui é a tia Thaís e hoje eu vou falar sobre não desistir. Quando a gente insiste no erro, não dá certo. Mas quando a gente insiste no que é certo, vai sempre dar certo. A gente não pode desistir de caminhar com Deus. A gente não pode desistir da nossa vidinha aqui. Enquanto Jesus não volta para nos buscar, a gente tem que estar aqui, lutando, sendo pessoas boas, fazendo certo, indo na igreja para adorar nosso Deus, sendo boas crianças, bons adultos. É. Então a tia Thaís escolheu uma música muito legal. Espero que vocês cantem e gostem. Um beijão e até a semana que vem.

0: Valeu, tia Thaís. Aí, ó, a criançada gostou. Semana que vem ela volta com mais alegria infantil. E agora, pra gente fechar aqui a programação, vem mais um bloco aqui, mais uma última canção pra alegrar o nosso coração. É o Dream Music. Aumenta o som, vambora.
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2: É isso aí, você curtiu Dream Music, fechando aqui com chave de ouro, mais uma programação, mais uma semana, né, pastor Ademar Lara?
3: Mais uma semana que se foi, né?
2: Mais uma foi embora, é isso aí.
3: Passar o privilégio, de orar aqui e fazer a última oração nesta manhã.
2: Maravilha, vamos sim. Então vamos orar juntos. Pai querido, nessa manhã, Senhor, te louvo, te agradeço por mais esse programa abençoado que nós tivemos aqui. Pai, obrigado por cada ouvinte que esteve se alimentando nessa manhã, Pai, da tua palavra. Esteve conectado contigo, Senhor, e que a gente possa continuar assim, conectado com o Senhor ao longo do nosso dia. Que nós possamos estar, Senhor, na Tua presença em todos os momentos. E o pecado, que as coisas que o mundo nos apresenta não tenham a capacidade de nos atrair, de nos tirar do foco, de nos tirar da Tua presença, Senhor. Eu te peço isso em nome de Jesus. Que nós tenhamos um final de semana abençoado por Ti, Senhor. Nós possamos estar aí, Senhor, nas nossas igrejas, em comunhão com os nossos irmãos, congregando, servindo a Ti, Pai, com alegria. Em nome do Senhor, Pai, eu te peço e em teu santo nome te agradeço. Amém e amém, Jesus.
3: Glória a Deus por essa oração e convidamos você para estar conosco na nossa reprise, né? Às 18 horas, né? 18 horas nossa reprise e no domingo também da meia-dia até às 14 horas, isso, né? Então, glória a Deus por isso, né? E segunda-feira, bem cedinho, demine pro seu galinha de corda no seu despertador e sintonize a Paraná Gospel, o programa Cristo é a Resposta. Grande abraço meu da pastora Jussara Lara e um grande beijo de Deus no seu coração.
2: É isso aí, forte abraço, Paulinho Lima, de toda a família Cristo é a Resposta a você. Fique com Deus, linda e abençoada sexta-feira, ótimo final de semana, até segunda. Tchau, Brasil!
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6: Oi, boa tarde.
7: E aí, tudo bem com você? Mais um finalzão de semana chegou e estamos chegando junto. Prazeraço, Johnny Silva, chegando por aqui mais uma tarde de fé. Seja muito bem-vindo, tá? Eu tenho certeza que essa tarde aí vai fazer a diferença na sua vida, porque a presença de Deus vai reinar em nosso meio, com certeza. Tá começando mais uma tarde de fé, muito louvor, muita adoração, feito exclusivamente pra você, pra te dar aquele up aí nessa tarde gostosa. Vamos ficar juntinho por duas horinhas aí. Ah, passa muito rápido, viu? Mas vamos aproveitar o máximo que nós pudermos aqui, né? Vamos começar muito bem a nossa tarde com Gabi Sampaio e o Fernandinho, chegando por aqui na nossa tarde de fé.

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Você ouvindo Alfa e Ômega com Raquel Malafaia aqui na nossa tarde de fé. Seja muito bem-vindo, segue participando com a gente aqui, tá bom? Através das redes sociais, do nosso WhatsApp. Compartilha o nosso aplicativo com a sua família, com o grupo aí da sua escola, do seu trabalho. Fique bem à vontade. Tá chegando por aqui o Marcelo Marques com Sara Beatriz aqui na nossa tarde de fé.

0: Você ouvindo aqui a canção Dependente com Beca Costa e Matheus Pereira. Já já tem mais pra você aqui.
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2: Assim diz a Bíblia.
3: A minha porção é o Senhor, portanto, esperarei nele. Livro de Lamentações, capítulo 3, verso 24.
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0: Esse é o finalzão de semana mais animado do Brasil. Seja muito bem-vindo. Prazeraço Johnny Silva. Mais meia hora de muita música pra você. Muito louvor. Tá chegando por aqui Damaris com Wesley Santos.

você ouvindo o melhor do louvor e da adoração, tá aí Zé Silva, aqui na nossa programação. E antes você ouviu aqui também Mari Borges com Bruna Carla, uma super sequência pra você. E tá chegando por aqui o Isaías Saad com Luma Eupídio, aqui na nossa Tarde de Fé.

0: Você curtindo aqui, Lied, com o Madiel Lara, e começamos o nosso bloco aqui com o Isaías Saad, também com Luma Elpidio. Vamos para um breve intervalo, mas já já eu volto.
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3: Duas e 59.
4: Assim diz a Bíblia.
5: Eu sou o Alfa e o Ômega, diz o Senhor Deus. Aquele que é, que era e que há de vir, o Todo-Poderoso. Apocalipse capítulo 1, verso 8.
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3: Horas.
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0: E olha só quem tá chegando por aqui pra cantar pra gente. É o Theo Rúbia com Bruno Morada, aqui na nossa Tarde de Fé.

curtindo aqui na nossa tarde, Luiz Arcanjo. Ah, e antes você curtiu aqui o Galbanu na nossa programação também. Sempre é muito bom ter você aqui participando. Vai lá, segue a gente nas redes sociais, tá bom? No nosso Insta e também no nosso Facebook. Tá chegando mais louvores aqui na nossa programação.

0: Tarde de Fé, trazendo muita paz, muita alegria, muita unção de Deus para sua vida. Você ouvindo aí, Carol Caldas. Vamos para um breve intervalo, mas já eu volto.
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2: Assim diz a Bíblia.
3: Na mão de Deus está a alma de todo ser vivente e o espírito de todo gênero humano. Jó capítulo 12, verso 10.
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3: Mais canções chegando por aqui na nossa Tarde de Fé. Chegando por aqui o Douglas Dalmante aqui na nossa programação. Enquanto isso, participe com a gente, tá bom? Manda o seu recadinho aqui pra nossa rádio. Continua.

Você ouvindo aqui na nossa programação Gateway Worship em português. Ah, que maravilha, com a participação do pastor Ademar de Campos, Rodrigo de Campos. Ah, que maravilha, né? Você curtindo aqui. Seja muito bem-vindo, tá? Segue participando com a gente, porque por aqui continua mais louvores chegando. Ah, neste finalzão de semana gostoso. Que você tenha aí um ótimo final de semana, na presença de Cristo Jesus. Vamos, vamos, vamos juntos!

0: você ouvindo Brasa Church Music aqui no nosso Worship Inbox. Começamos esse bloco aqui com Tua Graça Me Basta com Raquel Novas e a participação do Paulo César Baruch aqui na nossa programação. Gente, o nosso Worship Inbox está ficando por aqui, mas eu quero te agradecer, você que ficou juntinho com a gente, participando, ouvindo, compartilhando. Quero agradecer de coração, tá bom? Que você tenha aí um ótimo final de semana. Não saia da sintonia, porque tá chegando uma atração feita para você aqui na nossa rádio. Receba aí o meu abraço, tá bom? Que a graça de Jesus esteja sobre a sua vida, continue te abençoando, que você tenha um ótimo final de semana e até segunda, se Deus quiser. Tchau, tchau!
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3: Quatro e 56.
4: Assim diz a Bíblia.
5: O homem bom tira do tesouro boas coisas, mas o homem mau, do mau tesouro, tira coisas más. Mateus capítulo 12, verso 35.
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3: Quatro e 57.
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14: Salve galera do meu coração, está entrando no ar mais um programa Top 10 Brasil.
15: A paz do Senhor, ouvintes, como vocês estão? Estamos aqui para apresentar mais um programa com muitos lançamentos.
14: É isso aí, gente. Chegando em décimo lugar com Elaine de Jesus, Deus Garante, versão acústica.

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1: É isso aí, você conferiu Elaine de Jesus, Deus Garante. Top essa versão acústica, né?
2: Nossa, lindo. Sabe que eu não conhecia e gostei muito dessa versão
1: aí,
2: acústica.
1: Se eu não tô enganado, se eu não errar, é dos 25 anos
2: exato,
1: de ministério.
2: 25 anos.
1: De Elaine de Jesus. Vamos agora com mais um louvor. Gente, eu não conheci esse louvor. Quem me apresentou foi a Osineia e é lindo demais.
2: Nossa, muito lindo. É Nádia Santoli. O louvor Antes do Sol Nascer. E essa é a nona música.

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1: Gente, top demais, né, gente? Louvor Antes do Sol Nascer, com Nádia Santoli. Top demais, gente. Quem me apresentou esse louvor foi a Rosineia. Gente, chegando agora em oitavo lugar, chegando ela. Gente, ela tem que passar pelo programa Top 10 Brasil.
2: Com
1: né?
2: certeza.
1: Vamos então com Sandra Pires, Uma Linda História, mais um lançamento toda Music.

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1: É isso aí, você conferiu Sandra Pires, Uma Linda História. E uma linda história Deus tem pra você, querido ouvinte. Então vamos para a sétima música?
2: Vamos agora, chegando com ela. Gente, quando eu escutei esse louvor aqui que a gente vai rodar agora, Zine, juro que eu não sabia qual era a cantora, porque ela aparece com vários cantores a voz, né? Eu não sabia se era a Mauricéia. Tinha uma outra cantora que tu me falaste também esses dias, né? Que eu não lembro qual era, que tu, você se confundia que era.
1: Eu acho que é a Giane Mascarenhas.
2: Não, não. Mas eu não, agora a gente não vai lembrar. Mas tinha uma outra cantora que você achava que era também, né? Mas não é. Bom, gente, essa é a cantora Esther Batista. Salmo 121, em sétimo lugar.

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2: Top demais, brilhará o sol, eita glória. E vamos com mais músicas, Rosineia? Essa é top também.
3: É, a sexta música é com Graciele Farias, O Louvor, Nas Mãos do Oleiro.

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1: Top demais nas mãos do oleiro. Nossa, eu já vi essas as igrejas cantando e fazendo muita coreografia com esse louvor, hein? Né, gente? É muito bom, é top demais. Gente, vamos para um rápido break, voltamos já já, né? Vamos ouvir aí as propagandas e já já estamos de volta.
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4: É isso aí, voltamos com o programa Top 10 Brasil. E quem vem agora, Zineia?
5: Agora, em quinto lugar, é a dupla OW, cantando louvor, cada lágrima.

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1: Top demais, louvor, cada lágrima. Cada lágrima não é em vão. Quando você fecha a porta do seu quarto e ora. É, gente, esse louvor é lindo demais.
2: Então, a quarta música é com Leia Mendonça. O louvor, Deus não faz acepção.

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1: 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Hoje eu sou livre para adorar. 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